0: las formas están mutando.
1: Sí, baby. Y la luz bajando. Mas mi temperatura subiendo. Está frío afuera. Você vai ficar dentro de mim?
0: Sim, meu amor. Los Angeles,

0: E eu não paro de ficar sozinho no frio.
1: Você não tá sozinho. Nós chegamos até aqui.